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1: Muito bem, senhoras e senhores, em todo o Brasil, DJ Iraí Campos continua descansando merecidas férias de julho. E ele está aqui, seu fiel escudeiro, ao vivo, direto da The History. Boa noite, meu amigo DJ Cláudio Vizu. Alô, Vizu, tudo bem?
2: Tudo bem, Beto? Boa noite pra você, pra quem nos ouve aqui pela Jovem Pan. Estamos ao vivo aqui da The History, na rua Gomes de Carvalho, 820, na Vila Olímpia.
1: Muito bem, hoje para São Paulo e também todo o Brasil pela rede Jovem Pan. Então, galera que ouve aí em São Paulo, não tem programa ainda na noite, não se decidiu, tá no carro procurando um lugar legal, vai pra The History, porque vale muito a pena. Que atrações que teremos hoje à noite na The History?
2: As nossas performances são variadas, né? Então a gente tem aproximadamente umas 30 performances e na noite a gente costuma usar umas 10 no máximo. Então hoje nós vamos ter o Queen, o Lulu Santos, a Madonna, o Michael Jackson, que não pode faltar com certeza, né? E talvez a gente faça também a Shania
1: Twain. Não conta tudo. E lembrando que são evidentemente covers, né? Tá certo. Muito bem, Vizu. Então, galera aí também em todo o Brasil, acessa o endereço da The History na internet para ver tudo ao vivo.
2: Vamos lá, a gente está aqui num site exclusivo para transmissão. Então você acessa aí no seu browser, né? No seu navegador, thehistoryjovempanalvivo.com.br.
1: Então tá bom, tá no ar, meu amigo, vambora.
2: Vambora.
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0: Duran, Save a Prayer.
1: Ô, meu caro Visu, o que, que foi isso nesse primeiro bloco, amigo? Só clássicas. Sonou ainda também David Bowie com Let's Dance, Eye of the Tiger com Survivor, que eu tô lembrando aqui, ó, Simple Red, rolou Self Control, a original de Laura Branigan, meu. Porrada, muito bom, cara. Segura a onda aí, segura a pista da The History. O break aqui na rádio é bem rápido e voltamos já. Combinado?
0: Combinado, voltamos
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0: Curte o melhor do flashback, sou o fino do flashback aqui, meu amigo. Galera aí no Brasil inteiro, ligada na Pan, no aplicativo, na radinho, em qualquer lugar, na rua, no carro, enfim. Em qualquer lugar desse país ou do mundo, galera de Piracicaba, Belo Horizonte, Brasília e Goiânia, Maceió, Florianópolis, Salvador, Fortaleza, Uruguaiana e ele, direto da The History, DJ Cláudio Vizu. Vai daí, Vizu!
1: Voltamos aqui na The History, Rua Gomes de Carvalho 820, na Vila Olímpia. Você que está aqui por São Paulo, vem pra cá que a festa só está começando.
0: Beleza, e hoje estamos no ar também pra São Paulo. Então, galera que tá aí perdida na noite, joga no Waze, vai curtir a The History, porque tem performances, tem a melhor música, tem aquela vibe, gente bonita, público seleto, o melhor drink, a melhor pista, iluminação. A vibe é total, é ou não é, Vizu?
1: Exato, e quem quer também acompanhar as imagens é só acessar o nosso site exclusivo para transmissão, thehistoryjovempanalvivo.com.br.
0: Repita!
1: thehistoryjovempanalvivo.com.br.
0: Beleza, então tá todo mundo convidado para cair na pista da The History. Vamos com o bloco 2, Zizu!
1: Bora!
0: Posso pedir, não?
1: Pode!
0: Então vamos lá, e aí se tem, qual é a música com uma nota? New Order Blue Monday, para voltar no mesmo nível que você tava, porque... tá difícil competir com você hoje, amigo. New Order, que é clássica dos anos 80. Será que tem Blue Monday?
1: Bora!
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0: The History Jovem Pan, encerrando o programa de hoje com a Taste of Honey, Boogie Yugi Yugi.
1: Que qualidade, meu amigo Isu, que show, cara. Música orquestrada, um vocal finíssimo, glamour, elegância, com aquela linha de baixo que a galera aí adora pra dançar de montão. Ainda rolou aqui também Last Groove com Earth, Wind and Fire de 1981, dentre outras, né? Send Me an Angel e muito mais. Abriu com New Order e chama a galera pra curtir a noite inteira ainda The History, meu amigo Isu. Vai lá.
0: Estamos aqui na Rua Gomes de Carvalho, 820, em São Paulo. Vem pra cá, porque a festa começou. A galera já tá vibrando aqui, querendo dançar, me olhando aqui.
1: Beleza, então todo mundo aí preparando pra arrebentar a noite inteira. E obrigado, galera, que ouviu aí em todo o Brasil pelo TheHistory.com.br ao vivo. Valeu, Visu, e até a
0: Valeu,
1: próxima
0: Beto.
1: Semana.
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Bonito nome, Olivia. Nathan Olivia Dinko, Man I Need. Ainda rolou também clássica dele, o rei do pop, Michael Jackson, e Beat It, Felipe Mais. Enfim, fez a grande história, né, do mundo do videoclipe. Ainda Taylor Swift, Ace of Base e muito mais aqui na número 1 do Brasil, nas

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0: ela toda graciosa, Grace Abrams na Pan com That's So True, ainda rolou aqui The Weeknd com a Ariana Grande, Snap, Elton John, Dua Lipa, Desiree, Lola Young e muito mais, e vem aí depois do break direto para todo o Brasil em rede, mais uma edição dos clássicos da Pan.
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0: My Rainy Station. Muito bem, estamos de volta aqui na Jovem Pan, ao vivo para todo o Brasil. Um prazer estar contigo aqui na melhor rede de rádios do país, na... Valeu, obrigado pela sintonia e companhia. Quase virando aí de sábado para domingo, dia 19 de julho chegando, final de Copa do Mundo, e tem transmissão aqui pela Jovem Pan, não vai perder, a partir de 3 da tarde. Mas o papo agora é flashback, amigo, então vamos voltar no túnel do tempo. Teremos Mike and the Mechanics, Rick Astley, que nasceu aqui na pista da Pan, Kylie Minogue, Erasure, Tears for Fears, a banda de Smith, New Order e muito mais. Então, aumenta o volume aí, ó, e boa viagem. Porque tá no ar.
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0: Som da Pink aqui na número 1 do Brasil, Just Give Me a Reason. Também Olivia Jean, teve Justin Bieber e mais um clássico da Pan com In Excess Never Tears Apart. Uma hora só de música rolando aqui na Jovem Pan, direto sem intervalos, que continua com Savage Garden.
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0: Alex Zorin, fechando uma hora só de música direto, sem intervalos aqui na Pan, a qualquer momento de volta na programação. Não sai daí, daqui a pouco tem muito mais aqui na número 1 do Brasil. Bom domingo pra você.
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0: furtado na programação da Jovem Pan, I'm Like a Bird, antes Ariana Grande e também Maroon 5.
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0: Esse som que foi o hino da seleção inglesa na Copa do Mundo FIFA 2026 e também o clássico da Pan, Oasis Wonderwall. Antes, Sabrina Carpenter, Suzanne Vega e também Chainsmokers e Coldplay. Não sai daí, daqui a pouco tem muito mais aqui na Pan.
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6: Seja muito bem-vindo à Jovem Pan, uma excelente manhã de domingo pra você. Por aqui, Dinho Oliveira. A número 1 do Brasil. 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

0: Esse é o som do Paramore, The Only Exception. Antes, The Weeknd, Ariana Grande, também Queen e Ted Swims. Continua rolando aqui uma hora só de música pra você agora com o som da do BTS, Swim. 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

0: Som do R.E.M., Losing My Religion. O seguinte, hein? Logo mais à meia-noite, horário de Brasília, tem os clássicos da Pan. Sons de volta, aqueles sons do passado, de volta aqui na número 1 do Brasil.
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0: Mais um clássico da Pan, Madonna, Vogue, logo mais à meia-noite, horário de Brasília, tem os clássicos da Pan, os sons de volta aqui na número 1 do Brasil.
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Miley Cyrus na número 1 do Brasil com Flowers. Ainda Sam Fender com Olivia Dean, também Rosaline e Florence and the Machine. Continua rolando uma hora direto só de música aqui na Pan. Eu sou o Ian, que a gente segue juntos até às 3 da tarde. Agora tem Dire Straits, Sultans of Swing.

0: Western Girls, Pet Shop Boys na número 1 do Brasil. Ainda teve Tame Impala, também o Desiree, Beyoncé e Madonna, Holiday.
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0: É o Style na número do Brasil com Ozzy Osbourne. Ainda teve Take That com Back for Good, Ed Sheeran, Bob Marley, The Weeknd, Nelly também, Tate McRae.
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0: sobra uma pro Messi. Se cai no pé do Messi, a bola que caiu pro Yamal, já era saco.
1: Tem um show de análise aqui, Flávio Prado tá comigo, você tá comigo aqui, Mauro Celta Pereira no S-Life Stadium. Daqui a pouco, cadê o Chacon? Daqui a pouco vamos ter o Chacon também, o Raul. Toca, Raul. Toca, Raul, é só me dar um toque. Este é o nosso Raul. Uma metamorfose ambulante. E grande Raul, coordenando a jornada da fanata final de Copa do Mundo, meu amigo. Você quer que eu confirme o tempo de jogo? O tempo passa, torcida do Brasil, 7 minutos e 50, primeiro tempo de jogo. MetLife Stadium em New Jersey, nos Estados Unidos, é a final da Copa. Espanha 0, Argentina, Argentina 0.
2: E só lembrando, Nilson César, ontem tivemos a definição de terceiro e quarto lugar, deu vitória da Inglaterra, 6-4. Com isso, os ingleses ficam em terceiro lugar, algo que não acontecia desde 66.
1: É, tem dos fitos, rapaz. Você não leva uma Copa do Mundo. 0-0 pra cá. 0 pra Espanha, 0 pra Argentina. 8 minutos e meio que o primeiro tempo. Eu tava lá com os meus amigos carleiros. E eles sabe, são tudo igual eu. Tudo meio xarope de pé. Eles estão falando, ó. Desde os fitos. Mais 60 anos a Inglaterra leva. É o que eu te falo, PH. Os caras não, os caras são doidos, mas são bons. O Pará recuado atrás, sai o goleiro para fazer a defesa. Trabalho do Dibu, ele recuado para a seleção nacional da Argentina. Aqui na esquerda vem trabalho do Brigo do Perapate, ele para a do Martínez, ele o soco na frente. Olha aí a bola sai. Olha aí Donald Trump, olha que figuraça, rapaz. Olha o infantil do lado dele, ó. Shampoo bom. A moça dele lá, a mulher dele também bem trajada.
3: Melania Trump, ela é bem trajada. Tá na estica, Nilson.
1: 0-0. 0 para a Espanha, 0 para a Argentina. O trabalho da seleção nacional da Espanha. O para frente a mão, saiu lateral. É revesto para a Argentina bater. E aí, Mauro César Pereira, é muito bom análise aqui. Enquanto a gente narra análise para que você entenda bem o jogo. 9:40, primeiro tempo. Espanha 0, Argentina 0, Mauro.
4: Olha, Nilson, está difícil para a Argentina. A Espanha pressiona alto, é mais agressivo do que o normal. Já teve uma grande oportunidade. A Argentina não consegue trocar passe, inclusive em duas ocasiões. Já cometeu erros que a bola saiu pateticamente pela lateral. A Espanha é bem superior nesse começo do jogo, Nilson.
1: Um show de análise da PAN. Mauro Celta Pereira no MetLife Stadium. Flávio Paradivan está comigo aqui. 0-0 o placar. É lateral para a seleção nacional da Argentina bater. Aqui pela esquerda vai tomar distância o time argentino para fazer a cobrança. Lá vem contar, é Fico. O Nico fica pedindo o Nico Contarias para enfiar lá na frente. Insiste, expõe a marca, saída de bola argentina. Marca alta, lá em cima. Marca a saída de bola. Briga pela bola Espanha. Recupera e sai jogando. O trabalho do Bencom. Rodrigo recolheu o Tubinu. Trabalhou e tocou para Cucurella. Cucurella vai levando, tá aí o lateral do Real Madrid agora. Falta o jogo atrás, Cucurella. De primeira para lá. Na porta tem Cucurella pedindo de volta lá pelo setor ganhoso de campo para enfiada lateral do Espanha. É arremesso para a seleção espanhola bater. É, Vampeta. A Espanha não deixa a Argentina sair jogando marca lá no alto, né, Vampeta?
0: É, o estilo de jogo da Espanha é esse aí. Fez isso contra a França, faz agora contra a Argentina, mas é o tipo de jogo dos espanhóis, né? Posse de bola, estilo Barcelona.
1: Tá 0-0. Não vem que a Espanha trabalha com o Bahia lá na Feliz, que tá trabalhando, domina o Rodrigo Vinil. Tá aí o capitão. O Rodrigo vai levando esse sabe tudo. Ele domina agora a bola curtinha para Fábio Luiz. Vai levando o Fábio, vai cruzar na boca do gol. Afasta, saca o Argentino e joga para fora. É escanteio para a seleção nacional da Espanha bater. Liga aí, Lian.
3: E foi o Lisandro Martínez. Tirou ali meio que de letra, de calcanhar ali para a linha de fundo, escanteio pela direita. Nesse instante está ali atrás do gol do Emiliano Martínez a maior parte da torcida argentina. O Baena vai para a bola, escanteio, vem chuveirinho na área argentina.
1: Ó, baixinho, cabeça 15, Baena. O Baena vai tomar distância para fazer a cobrança do escanteio aqui pelo setor direito. Ele campou 0-0. Reza a torcida argentina. 0-0 Argentina. É a final da Copa do Mundo para você, direto de New Jersey. Toma a distância aqui. Lá vai Baena. Vai levantar, levantou Baena. O Budomino rasca de novo. Tira dali o time argentino. A bola sobra da esquerda ainda para Omo. O Budomino ajeita a bola, tem Yamal, inverte o jogo para Yamal, Yamal domina, tenta a fita, Yamal, finta o primeiro, finta mais um, vem cruzamento de Baena, bate no bloqueio argentino, a bola sai, é novo lateral para a Espanha bater, a Espanha ataca, a Argentina se defende, de canalha.
3: Continua no campo de ataque, a Espanha está intensa ali no campo de ataque, lateral ali pela ala direita, vai o Porro para a cobrança.
1: Lá vai pro Cacorita jogando com o Martim. Ele recolhe o garoto da seleção nacional da Espanha, cabeça 22. Falta do atrás para na forte. Daí para Cucurella. Fica apertado Cucurella. Falta atrás. Chamando o Naíssimo para fazer a defesa. 13 primeiro tempo, meu amigo. PH, fica esperto, PH. Eu vou ser cara que eu confirme o tempo de jogo. O tempo passa, torcida brasileira, 13 minutos e 10 segundos, primeiro tempo. É decisão da Copa do Mundo de 2026. Espanha 0, Argentina 0.
2: Isso é uma informação, Nilson César. O preço para estacionar o carro próximo ao MetLife Stadium no estádio da Copa, na grande decisão de entre Espanha e Argentina, pode custar até $350, mais de R$1.700. Já tem
1: pão. O meu cachê, que ele me paga aqui, não dá pra pagar o estacionamento. Olha aí, vem trabalhando, brigando. Briga a seleção nacional da Espanha. Vem recuando no campo de defesa, vem com o ele quer 40 aqui. Ovo dominou, tenta pintar o Magalhães, briga. Chegou duro o Magalhães. Aí a Argentina começa a mostrar a ferramenta. Tava demorando pra chegar duro. Chegou duro em cima do Ovo Bacalister. Diga, Leandro.
3: Já abriu a caixinha ali. Realmente chegou duro ali para tentar parar o ímpeto aí da seleção espanhola que tá chegando ali no campo ofensivo. O árbitro falou, olha, vamos parar com isso. Ainda está caído o jogador espanhol, vai se levantando. Não quis saber ainda de cartão amarelo. Tem que economizar nesse instante. Vai aproveitar ali os jogadores. Aproveito para dar aquela passada de água na cabeça, porque está 27 graus de temperatura, sensação térmica ainda maior.
1: Matada água na cabeça.
3: Isso.
1: Ai, o Maria. 0-0 pra cá, 0 pra Espanha, 0 pra Argentina. Você ligado, curtindo o futebol da Fã. Muito obrigado, torcedor brasileiro, pela massacrante audiência da Fã. 0-0 pra cá, você tá com a imagem, fique com o nosso som. O nosso domingão à tarde, aqui em Sampa, pessoal nas ruas, pessoal nos clubes, tem muita gente fora, nas estradas. A imagem você escolhe onde você quiser, mas o som é da Fã. Flávio Prado, algo a crescer, Flávio. Posse de bola da Espanha, 62%. 0-0, seu Flávio.
5: Caiu um pouquinho, né? Já houve um momento em que a Espanha dominava totalmente. Agora a pressão já não é tão forte e a Argentina vai saindo aos pouquinhos.
1: A Argentina, vem chegando na metade do campo, Messi, a falta em cima do Messi. Falta em cima do Messi, a falta para a seleção argentina bater. Messi ainda não jogou, né? Falta em cima dele, de Galalhã.
3: É, tocou ainda há pouco na bola, mas tem que tomar um cuidado danado com ele. O Messi é meio time, Lionel Messi. Então, qualquer bola, ele pode fazer um estrago danado. Tem que ficar em cima do homem. Falta para a Argentina. Está Rodrigo De Paul na bola.
1: De Paul também está descansando lá com o Messi. Está jogando, curtindo, jogar na Inter de Miami. Tá errado ele, não. Tá certinho. O Depol tá uma distância. Lá vai Depol tomando distância pra fazer a cobrança. Camisa 7 da seleção argentina. Depol 0-0 pra cá. 0 Espanha. 0 Argentina. Lá vem Depol. O pai levantar, levanta na boca do gol. Vai embora pela liga de fundo. 0-0. É, Mauro. Argentina não acerta. Não se acertou até agora. Diga lá, Mauro César Pereira.
4: É, tentou agora, Nilson, uma jogada ensaiada, não deu certo. Consegue pelo menos agora sofrer menos, né? Porque já arrefeceu um pouquinho a pressão espanhola normal. Calor, pressão muito forte no começo, mas lá vem a Espanha de novo.
1: Lá vem de novo, vem com o Yamal. Yamal vai levando, tenta a jogada, Yamal. Ele desce para a seleção espanhola, vai cruzar na boca do gol. De fundo! Martínez sai para a defesa. Nós estamos também com toda a Rede FM em todo o Brasil na sintonia. Muito obrigado, hein? Pessoal do Brasil inteiro, toda a Rede FM do Brasil inteiro na sintonia dessa final da Copa do Mundo. 0-0. Lá vem a Espanha, bola recuada para o Onaís Simão. Onaís Simão levanta de perna direita errada. Bola saiu lateral para a Argentina bater. E aí, seu Vampeta? Você que nasceu em Sevilha. 0-0, seu Vamp.
0: Nasci em Nazaré das Farinhas, passa. Jogo bom, né? A Espanha teve mais posse de bola, domínio maior. E o Yamal ali está sendo acionado bastante ali. O jogo está pelo ali, pelo Yamal. Né?
1: Eu nasci em Córdoba. Fui batizado, registrado lá em Sorocaba. Mas nasci em Córdoba, meu amigo. 0-0 pra cá. O Parabé tá aqui. Lá vem Nico. O pai invadido pela esquerda. Nico chega. Pedro Fogo junto com ele. Ele deu duro. Recupera. Sai jogando com o Pedro. Ele fica parando na frente. Vem Yamal. Yamal vai levando aqui. Yamal. Tanta fita em Yamal. Falta. Alta falta, falta. Você viu o árbitro carequinha aí? Esse quarto árbitro, Lian. Corta o cabelo igual o meu. Falta para a seleção da Espanha bater de galá, Lian.
3: E ele entrou ali até dentro do gramado para separar os jogadores. O quarto árbitro, o senhor Adam Mohamed, que é dos Emirados Árabes. A falta foi marcada, posse de bola espanhola.
1: 0-0 para cá, 0 para a Espanha, 0 para a Argentina. Façam as suas apostas, estamos com 18 minutos e meio o primeiro tempo. 0-0 para cá, aí vem Cucurilha, ele volta atrás para o time espanhol. Vem do minuto na pelota pela esquerda de campo, a Argentina mais recuada, briga pela bola, lá vai Romero, chega na marcação, Romero, a bola sai lateral. A Argentina começou a chegar junto, hein? Tá percebendo aí, Flávio? Já teve aquela do Macalhes. Olha o Romero agora aí. Tá mostrando ferramenta já, Flávio.
5: É, eles tentam intimidar. Cabe à Espanha não entrar na provocação. Mas sim, é muito característico. Faz parte do jeito de jogar do argentino.
1: 0-0, 0 para a Argentina, 0 para a Espanha, você curtindo aqui na Pan. Já estamos com 19, hein? 19 primeiro tempo. Tá caindo o Enzo Fernandes. Estão reclamando de uma falta em cima dele. Foi o Dani Olmo que chegou, né? Chegou na dividida com o Enzo. A falta do Enzo para do Dani Olmo para cima do Enzo Fernandes. Diga, meu caro Lian.
3: É, e não foi uma falta violenta nem nada, mas os argentinos aproveitam para cercar o árbitro, para fazer aquela pressão, né? Para quem sabe um cartãozinho futuro aí para os jogadores. A posse de bola é do país vizinho ao Brasil.
1: 0-0. 0 para a Argentina, 0 para a Espanha. Você ligado, curtindo a Pan. Na marca de 20 minutos, primeiro tempo de jogo. A Argentina, eu não duvido nada. O que eu vi da Argentina nesta Copa. Aliás, tive o privilégio de narrar vários jogos da Argentina. Eu não duvido nada desse time que tem esse gênio chamado Lionel Messi. Para enviada lá na frente, briga a Espanha. Lá pela esquerda de campo, chega a seleção espanhola, afasta, tira dali. Lá vai guiar a mão. O Tagliafico fica junto com ele, briga pela bola, marcada, ter uma marcação dupla. Existe, vê, Rodrigo. Rodrigo acorda e enfia na frente para a mão. Lá vai guiar a mão, tenta a fita, já perdeu. Chega Lisandro, recupera, toca a bola curtinha para Messi, chega no pé do Messi de novo para Enzo Fernandes. Enzo domina, sai jogando Enzo, abre o jogo na ponta de volta, banana na ponta para Montiel, Montiel para Romero, de volta para Montiel, desce para a seleção espanhola. Montiel, uma bola para tirar a zaga, sobe no bico da área pela esquerda, bem Romero, afasta, tira dali, mas o árbitro já paralisava. É posse de bola para a seleção nacional da Argentina. Vampeta, vamos mostrando o jogo através dos analistas da Pan também. 21 minutos, primeiro tempo, final da Copa do Mundo. Espanha 0, Argentina 0, seu Vamp.
0: É, 21 minutos aí, só teve aquela oportunidade do Yamal, né? A Espanha tem mais posse de bola, mais chances criadas mesmo. Só teve uma oportunidade com o Yamal no comecinho do jogo.
1: Tá certo, Vamp. O Vampeta falou, você ouviu. Fim de papo, torcedor do Brasil. Vem Messi. Messi vai meter na frente. Enfia a bola na frente. Ninguém acompanhou. Rasga a zaga da Espanha. Tira da lista. Jogando mais um impedimento. Estava marcado. É, amigo. 21 minutos e 40. Flávio Prado, algum detalhe a mais, Flávio?
5: A Espanha volta a dominar a partida mais amplamente. A Argentina tenta marcar aqui no meio, mas normalmente quem leva vantagem é o time espanhol.
1: Olha a Argentina, trabalha o time argentino pela ponta, bem com o Montiel. Montiel cai com a de volta, bola na zaga, trabalha, tem Dibu. O Dibu Martínez sai do gol para fazer a defesa. 22, primeiro tempo do jogo, 0 a 0 em New Jersey, nos Estados Unidos, MetLife Stadium. É dia de final de Copa do Mundo e você ligado aqui na Pan, com toda a rede, hein? Navega a Argentina de graça para a Espanhola, lá na frente, Povio, hein? Olha, quase chega de graça para o Yarzabal. Yarzabal, diga ali.
3: É, e não brinca com ele, hein? Já tem 5 gols na competição, é um jogador e tanto. E aí, pode dar trabalho. Ele que é do País Basco, meu caro Nilson César.
1: 0 a 0 para cá. 0 para a Espanha, 0 para a Argentina. 22 minutos e 40. Primeiro tempo do jogo, 0 a 0. Cucurella pediu. Leva a bola para o fundo, Cucurella. Vai tentar cruzar, bateu na zaga, bola sai. Escanteio para o time vermelho e preto da Argentina. Lá feliz. Vermelho, azul e amarelo da Argentina. Fala bobagem. Vermelho, azul e amarelo da Argentina. É escanteio para a Argentina, para a Espanha, para a Espanha bater de galalha.
3: Vai subindo a Espanha, quer abrir o marcador, ainda não tivemos a parada para hidratação, vai ser daqui a pouquinho, e aí pode ser a chance agora, até os zagueirões subindo por ali.
1: Ela forte na área também, bola levantada, sai de burro. De burro, Martínez para fazer a defesa. 23 e meio, primeiro tempo, 0 a 0. 0 para a Espanha, 0 para a Argentina. Faça as suas apostas, você curtindo a grande final da Copa do Mundo. E aí, Mauro César Pereira, você sentindo o clima aí? Aí, direto do MetLife Stadium em New Jersey. 0 a 0, seu Mauro.
4: É, a Espanha continua melhor, mas já não consegue ameaçar como antes, né? E a Argentina, quando teve as melhores oportunidades ali, ou pelo menos esboçou alguma situação, o Nico González se atrapalhou. Na segunda estava até impedido. O jogo caiu um pouquinho agora. Temos a parada comercial para hidratação, Nilson César.
1: Tá legal. Parada para hidratação, parada para análise aqui. Flávio Prado, 0 Espanha. Teve aquele lance do Yamal. Mas também não teve outra grande oportunidade. 0 Espanha, 0 Argentina, seu Flávio.
5: É, mas nesse primeiro quarto de jogo a Espanha foi melhor. Ela teve só uma oportunidade, é verdade, mas ela dá o ritmo do jogo. A Espanha se impõe, a Argentina de vez em quando melhorou um pouquinho a marcação, mas de um modo geral melhora o time espanhol até esse momento do jogo.
1: Pois não. Fala, Vampi. 0 a 0, Vampeta.
0: 0 a 0, só teve uma oportunidade boa, foi com o Yamal, né, Nilson? A Espanha mais posse de bola, mas chances criadas mesmo, não teve, por ambas as partes, só uma com o Yamal, né? A gente sabia que a Espanha sempre tem a posse de bola, né? Isso seria normal durante o jogo.
1: Tá legal, 0 a 0. E aí, Mauro? Parada para hidratação. Aliás, Mauro, me dá um quadro aí. Tá muito quente ou tá menos quente do que dias anteriores, Mauro?
4: Tá menos quente do que dias anteriores. 27 graus agora, a temperatura até é agradável, Nilson. E com céu absolutamente azul, o que significa que nesse momento, pelo menos, nenhum risco de chuva, tornado, aquelas coisas todas que ameaçam a interrupção da partida. Então é um clima bem mais ameno. Tivemos há 2, 3 dias aqui uma névoa de fumaça de um incêndio, gerada por um incêndio lá no Canadá. O ar ficou muito ruim, quinta-feira estava quase irrespirável. Muita gente nas ruas com máscara, como nos tempos da pandemia. Mas hoje está tudo ok. E aqui está até batendo um ventinho agradável na nossa posição. A posse de bola equilibrou muito, né? A Argentina consegue, nesse quesito, uma, aspas, vitória. Pequena vitória, porque 51% para a Espanha, 45% da Argentina e 4% em disputa, né? A FIFA faz essa medição da bola que não está com um nem com o outro, mas não conseguiu ser perigosa. A Espanha começou tentando matar, teve a chance, não aproveitou e seu adversário se inimigo do jogo. Mas concordo com o Flávio, a Espanha é melhor. Muita dificuldade a Argentina para trocar passes, que é uma característica da equipe, e o Nico, para mim, é o jogador mais fraco em campo até aqui. Ele que foi a grande surpresa do técnico Lionel Scaloni, Nilson César.
1: Tá legal, Mauro. Tá aí o Mauro César Fernandes, microfone da Pan, direto no MetLife Stadium, lá em New Jersey, nos Estados Unidos. Diz que ontem choveu, inundou o jardim da Casa Branca, pra você ter uma ideia, Leandro. O Trump foi tirar com o rodinho a água do jardim, de tanta chuva que teve ontem em Nova York. Fala, meu caro Leandro.
3: Pois é, e o presidente dos Estados Unidos, Donald Trump, teve agora a honra de tocar no troféu da Copa do Mundo. Foi levado ao camarote dele pelo presidente da FIFA, só que o país dele ainda vai demorar para ganhar um desse, viu, meu caro Nilson César?
1: Que nem a Inglaterra. Aqui há 120 anos ganha outro.
0: Sabe quem estava ali, parceiro? Eu vi agora.
1: Quem?
0: Mick Jagger. Ele está torcendo para quem? Para a Argentina.
1: Está torcendo, não. Tomara que ele torça para a Espanha. Tomara que ele torça para a Espanha. 0-0 o placar. 27 minutos de acerto no primeiro tempo. Eu estou com 0-0. 0 para a Espanha. 0 para a Argentina. Para o Lundo de novo. O Pará levantada na frente. Vem a zaga. Insiste o time. Da Argentina, matou, marcou uma falta. Falta do Macalli, seria falta para a Espanha bater. Você viu aí, Leandro?
3: E a falta foi marcada, houve o toque. O toque de mão ali do Macalli, seria o árbitro, estava próximo da jogada. Falta já cobrada pela Espanha.
1: E rapaz, de graça, essa bola quase de graça, bola entregue pelo Cubarsi. Quase que o William Álvarez chegou. A bola saiu lateral para a seleção da Argentina bater. Olha a bola curtinha. O Naisivo estava atento. Se não, meu amigo, 0-0 o placar. É um detalhe. É Copa do Mundo, é detalhe também, né? Jogo assim, jogo de mata, é na base do detalhe. 0-0. Lá vem de novo a Espanha. Trabalha aqui, vem com Pedro Pulo. Pedro Pulo, Tomino. Abre o jogo para Yamal. Yamal, Tomino, pela direita, já feita a fita. Yamal, tenta outra fita, mas pegaram o garoto. Já deram uma tacada no garoto aí, Leandro.
3: Já deram. Chegou por ali o Tagliafico, fez a falta. Não pode deixar ele solto também, que esse é bola. Esse joga a bola. E o Nay Simon tá fazendo papel de líbero ali na zaga espanhola, hein, Nilson? Já é a segunda que ele sai.
1: 0-0. 0 para a Espanha. 0 para a Argentina. Pode ser ligado aos 28 minutos e 50 primeiro tempo. Lembrando-se, se empatar tem prorrogação. Se empatar, prorrogação tem pênalti. 0-0, Espanha, 0 Argentina. Aí vem Pedro Pulgo. Pedro Pulgo falta para Cubarsi. Ele recolhe o zagueirão espanhol, domina Cubarsi. Ele tem pedindo ao Jonathan, Fábio Ruiz. Fábio Ruiz abre o jogo para Pedro Pulgo. Pela direita, Pedro Pulgo. Bola lançada, Lisandro. Falta para o Dibu. Dibu Martínez, o goleiro argentino, vai sair jogando o Dibu. Abre o jogo na ponta de Dibu. 0-0. Cucurilha deu bote. Tenta roubar para a seleção nacional da Espanha. Não consegue. Aí vem a Argentina. A bola não está passando no meio-campo da Argentina, né, Flávio? Você está percebendo, né,
5: Flávio? Não está. A troca de passes da Espanha tem esse setor, né, como a parte principal, comandada pelo Rodri. Faz de novo uma grande partida. E a bola passa pelos jogadores da Argentina. Eles não conseguem ter domínio e ter posse plena de bola.
1: Será que ele fez bem de tirar o Paredes? O que você acha?
5: Pode ser,
1: e rapaz, lá vem a Argentina, Cucurella, chega primeiro e recua, pois não, Flávio?
5: Não, é uma opção, ele entrou e não está bem no jogo, não.
1: Olha o Cucurella, já vai levando, abre o jogo, vem a esquerda ali, campo, trabalha a bola, ele tem Fabio Ruiz pedindo acionado, toca curto, desce para a seleção da Espanha, bola para o Yamal, domina aqui pelo centro direito de campo, vem a Espanha, 0-0 o placar, levanta mal o Yamal, a bola vai direto, liga de fundo, e aí seu Vampeta, 30 minutos de meio que o primeiro tempo, Espanha 0, Argentina 0, Vamp.
0: Ô, passa, algumas jogadas assim da Espanha, dá susto, né? O Cubarsi agora recuou por Nay Simón.

0: Fogo Ferdi, aqui pela ponta teste, Pedro Fogo pela ala direita de campo, tem a mão, duro Tagliafico, marcação dura para Nico, Nico volta atrás, tem Romero, começa de novo Argentina, olha a Espanha como aperta ali, ó, lá vem Romero, e tem um zagueiro argentino que tem dificuldade para sair jogando, Romero taca curto, domina para a seleção argentina, lá na ponta direita vem Cucurilha, ele recupera para a Espanha, Cucurilha dominou, voltando o jogo para Rodrigo de primeira, enfia para Fábio, lá na ponta vem Baiana, Baiana dominou, fez a fita, Baiana vai cruzar no peito do zagueiro argentino que afasta, que tira dali, a bola volta ainda na metade do campo para Laporte, Laporte domina, trabalha a bola, tem Fábio Luiz, tem Laporte, vem o Anaí Simon, sai Anaí Simon com os pés, sai jogando para a seleção espanhola, 32, meu amigo, você quer que eu confirme o tempo de jogo? Alô, toda a rede, 32 minutos, primeiro tempo, Brasil inteiro de ponta a ponta, hein? 32, primeiro tempo, final da Copa do Mundo, Argentina 0, Espanha 0.
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0: Já voltou o Brasileirão.
1: Tá com saudade, né, Nilson?
0: Semana passada eu transmiti lá na outra fonte de renda minha, jogo do Botafogo. Não tá fácil, não. Não tá fácil. Vamos ver se a coisa engrena, né?
1: E o Marçal disse que o jogo pareceu, Botafogo e Santos, pareceu Inglaterra e Argentina. Não sei se você concordou com o Marçal, Nilson.
0: Botafogo ganhou no finalzinho. Olha aqui uma falta. Falta favorecida a seleção nacional da Argentina. O Vim Pereira Argentina para a cobrança de falta. 33 minutos jogados. 0-0. 0 para a Espanha, 0 para a Argentina, você ligado no futebol da Pan, vai tomar decisão a seleção nacional da Argentina para a cobrança, o Messi aí, ó. Olha o Messi, hein? O Messi recebe, ele toca para a curtinha, Messi, Messi dominou, tenta pintar Messi, por de bala, tenta outra pinta mais aqui pela direita, está procurando espaço para jogar, e a mão fica com ela, sai jogando para a Espanha, já deram um pontapé, o Álvares chegou e já deu um totó, 0 a 0 aos 33 e meio, trabalha a seleção da Espanha, vem com o Cubarti, ele domina, tem Rudri pedindo também, abre o jogo aqui na direita, vem Olmo, Olmo teste ao camisa 10, Dani Olmo, Dani Olmo vem levando, fez uma bela copa, trabalha curto, sai jogando para a seleção nacional da Espanha, vem dominando com o Rudri, tem Fábio Ruiz dominou, tem Dani Olmo pedindo, tem Yamal, aqui na ponte Yamal, dá um tapa na parede Yamal, volta a bola para Pulo, Pulo envia a bola para Rudri, Rudri lá na ponte. Da Chave, Baiana está aberta, Cucurilha aberto também, o ponto jogo atrás para Laporte, Laporte teste para a seleção da Espanha, é número 22, Cubarti, que estava ali, agora Cucurilha tem Laporte, vem subindo, Baiana pedindo também, lá vem a Espanha, o Yarzabal no meio, lá vem a bola de Cucurilha, cruzou, rasga a zaga argentina e joga para fora, fica uma parede argentina, mas já estava marcado o impedimento aí. E aí, Mauro César Pereira, 35 minutos jogados, Espanha 0, Argentina 0. Eu acho que além daquele lance do Yamal, não teve mais nenhum grande perigo da Espanha, né, Mauro?
2: Não teve, Nilson, isso é bom para a Argentina, né? Conseguiu conter o momento mais delicado do jogo. Evidentemente, os jogadores também dosam um pouco as energias, porque, embora esteja um calor muito forte, é sol, o jogo muito cedo, começou aqui no horário local às 3 horas da tarde, né? E pode ter até prorrogação. Então o jogo mudou um pouquinho, mas ainda mantém uma pressão mais alta o time da Espanha. E o Rodri joga muito à vontade, Nilson, muito à vontade, o capitão do time espanhol.
0: Tô vendo, é vontade mesmo. 0 a 0. A Argentina briga pela bola, sai jogando a bola, sai o pé na lateral. O Flávio, contra a Inglaterra, a Argentina encurtou muito mais o jogo contra a Inglaterra, né? Tá estranho, porque não tá aquela pegada que mostrou contra a Inglaterra, não.
3: É, mas ali foi depois do gol, né? Depois que ela fez o gol. O time da Espanha, ela tá tendo o mesmo domínio que ela teve contra a França. E a mesma dificuldade para fazer a finalização.
0: Tá certo, seu Flávio. Um show de análise para você. Com Flávio Prado, com Vampeta. Mauro César Pereira está no MetLife Stadium. Lá nos Estados Unidos está o microfone da Pan. É Copa do Mundo, você ligado. Escolha a imagem e fique com o nosso show. Um show de análise. 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

0: e briga a seleção nacional da Argentina, mete a bola no peito, sai jogando Lisandro, abre o jogo na esquerda, dá-lhe a Fico domina, vai perder essa bola aí, meu filho, não vai Omo, Omo briga pela bola, feita a finta, Omo tenta a finta, dois, Argentina, Cucurella tenta jogar na Cucurella, duro para cima dele, Manzião, aí a bola saiu lateral, esse Cucurella, ele é mais feio que o Rosemiro. Fala, meu caro Leão.
1: O cabelo é igual. Cabelão como do Rosemiro. E aí recebeu a falta pelo lado esquerdo. É uma espécie de Valderrama espanhol. Vem a Espanha no círculo central.
0: Rosemiro, alô Rosemiro, grande Rosemiro, sempre ligado no futebol da Fã, 0-0 pra cá, vem Yamal, Yamal domina, tenta fita, Yamal marca a cintura, já encurtaram espaço pro menino aí, a bola recuada atrás, trabalha a Espanha com o Cubarti, enfim, a bola na frente, vem a Espanha, a Baiana pediu, Olmo, Gagone, Cucurella tá aberto na ponta, pra Cucurella, vai lançar, cruzou, rasga essa argentina, insiste Cucurella, e falta a bola pro Olmo, Olmo dominou, vai cruzar na boca do gol, Lisandro tira dali, a bola volta ainda para a Argentina, domina o Tiviano, tem tido com o Tagliafico, vem contra-ataque com o Julian Álvares, Álvares vem chegando também com o Marti, a bola sai pela lateral, mas quanto já parava a jogada. Argentina, Vamp, com muita dificuldade, hein, seu Vampeta?
2: É, mas a gente não faz sempre assim, né? Esperando só o momento certo pro Messi, né? O Messi sempre assim, daqui a pouco ele tira um coelho da cartola e desequilibra.
0: Tá 0-0. 0 Espanha, 0 Argentino, quase 38 primeiro tempo. Desce a Espanha. Lá vem pela esquerda de campo o time espanhol. Puxa a bola pra perna direita. Olmo pega. Afasta a zaga, tira dali. Recupera o Argentino e sai jogando. Trabalha o time argentino. O bola levantada aqui pelo setor direito de campo do Minu. Sai jogando Pedro Pulo. Pedro Pulo trabalhou com o Cubarti. Voltando pra Pedro Pulo. Olmo tá na frente. Volta pra Cubarti. Enfia para o meio para Fábio Ruiz. Fábio Ruiz enfia para Laporte. Laporte vai levando na área do setor esquerdo de campo. Quarto zagueiro espanhol. Daí para Fábio Ruiz. Taca a bola para Olmo de primeira. Vem de primeira. Bola batida de boa. Pega! Oi, Arzabal. Deixa o cara, hein? Ele tá finalizando legal nesta Copa. Bateu forte de perna esquerda. Dibu Martínez atento para a defesa. A Espanha chegou. Chegou de novo, Leão.
1: Chegou de novo. E não pode bobear com ele. Já tem 5 gols na competição. Mas o Martínez estava atento. Caiu no canto esquerdo. Fez a defesa. Posse de bola novamente da seleção espanhola.
0: E daqui a pouco tem o Vanderlei Nogueira. Ele vai comandar o intervalo diferente, inteligente na PAN para todo o Brasil. Com toda a rede. Rede AM, Rede FM. Todo mundo ligado nesta final de Copa do Mundo. Desce a seleção espanhola. Desce a seleção argentina. Chega primeiro. Vem McAllister. Na metade do campo, McAllister fez o domínio. Falta o jogo atrás para Tagliafico. Tagliafico tem jogo com Lisandro. Lisandro dominou para Enzo. Enzo Fernandes abre lá na ponta. Vem Messi, ó o Messi, foi procurar o cantinho lá, ó, lá foi pra ponta, ponta direita, achou o cantinho direito, Messi, Messi domina, McAllister fica, tá muito espaçado esse time argentino, bola recuada pra Romero, Romero domina, tem McAllister pedindo também, McAllister vem levando, vem com Enzo, Enzo dominou, Montiel, enfia a bola pro Messi, e rapaz, segura o homem, lá vem Gulha, enfia a Gulha lá na ponta argentina de pé em pé, bola cruzada no corpo de Cucurella, volta a bola pro meio, oi Arzabal vai chegando, briga de novo com a seleção nacional da Espanha, falta marcada e teve amarelo, cartão pro Lisandro Martínez, cartão amarelo para ele, parou e Arzabal, diga ali
1: é o primeiro da partida, o primeiro cartão amarelo

0: faccia del seu marcionauta, expõe a falta marcada.
1: E teve amarelo.
0: Cartão para o Lisandro Martínez. Cartão amarelo para ele, parou e Arzabal. Diga, Lian.
2: É o primeiro da partida. O primeiro cartão amarelo.

0: gol, você vai encontrar algum jogador que você pode destacar, mas é o jogo coletivo, é a vitória do jogo coletivo, de fato. Muita gente que não gosta, reclama, acha que é chato, que é monótono, mas a Espanha tem identidade de jogo. Eu vou repetir o que eu falei aqui há alguns dias. Na Copa do Mundo, em que o Brasil rejeitou peremptoriamente a bola, não quis a bola, deu para o adversário para tentar jogar no erro, foi assim que jogou a seleção brasileira desse Mundial. O campeão é o time que ama a bola de paixão, que dela não abre mão, que é a Espanha.
1: Mauro César Pereira segue com a gente. Vamos até as 9 horas da noite analisando tudo que foi essa vitória espanhola. Vamos falar de Messi, de Yamal, campeão do mundo também. Vários aspectos desse título espanhol do técnico De La Fuente. E agora eu dou boa noite também para o Flávio Prado, fechando os participantes aqui do nosso estúdio da Jovem Pan em São Paulo. Essa cobertura especialíssima que fez a Jovem Pan nos Estados Unidos, aqui, conectando com todas as partes da Copa do Mundo para trazer a melhor emoção para você. Flávio, muito boa noite. É o que disse Mauro César, o jogo da posse de bola, às vezes tratado como chato, às vezes as pessoas criticam, mas é, para mim é uma grande lição ao que fez a Inglaterra na semifinal contra a Argentina. Está jogando contra o time do Messi, não deixa a bola chegar nele. E a Espanha não deixou a bola chegar no Messi, não deixou a Argentina ficar com a bola em nenhum momento. Faltou, talvez, pontaria em alguns momentos, faltou finalização, faltou acertar o gol, levar perigo. Em alguns momentos faltou, mas o título sai com a seleção espanhola. 1-0, Flávio Prado, muito boa noite para você.
2: Boa noite, Boni. Boa noite, amigos. E aqui eu quero destacar um nome que praticamente ninguém fala, chamado Paco Ceriulo. Quem é Paco Ceriulo? Ele era o preparador físico do Barcelona. Quando o Johan Cruyff cria a metodologia de La Masia, o Paco Ceriulo era uma espécie de guardião da metodologia. E o grande time do Barcelona foi montado por ele. A estrutura La Masia e esse sistema, essa metodologia de trabalho, foi mantida por ele por muitos anos. Agora já está velhinho, trocou, entrou um outro diretor. Mas ele é o grande responsável pela exigência do cumprimento da metodologia. Doesse a quem doesse, fosse quem fosse jogador, o sistema, toda a metodologia. Quando alguma pessoa ia lá para fazer algum treinamento, para conhecer um pouco, era ele que mostrava como funcionava. E essa metodologia, essa definição de um jeito, e aí você disse, é gosto de cada um. Eu amo. Tem gente que acha chato e está tudo certo, não tem problema nenhum. Mas tem um sistema definido. Isso é o mais importante. E não importa quem seja o treinador. Se fosse eu o treinador hoje, o método era o mesmo. É o De La Fuente, o método é o mesmo. Passaram tantos lá, né? Desde lá de trás. E sempre foi. O Aragonês talvez tenha sido o primeiro a implementar. Depois veio o Vicente Del Bosque, que vai. E a metodologia não muda, o jeito é o mesmo. Ganhou, perdeu, chegou a perder de 5 numa Copa do Mundo, ser eliminada na primeira fase, e a metodologia continuou. Essa é a maneira de se ganhar a Copa. A Espanha deixa de ser a fúria que era lá atrás, que era o time que corria, brigava, para ser o time do toque de bola, para ter o sistema La Masia. Então, está de parabéns e a lição está dada aí. É só querer aprender. Crie o seu método se você quiser ser campeão.
1: Perfeitamente. A Espanha conquista o título da Copa do Mundo 2026. E, Vamp, é justamente por esse caminho que a gente vai, né? A Espanha que sofreu com algumas decepções nos últimos anos. Foi eliminada nas oitavas em 18 para a Rússia, foi eliminada também nas oitavas em 22 para Marrocos. E mesmo assim, manteve a sua ideia de jogo, manteve a sua essência, o plano estava ali, o caminho a se seguir estava ali. E é claro que no meio disso tudo você vai arranjando formas de corrigir o que está errado, de tentar melhorar um pouco. A vinda de Lamine Yamal e de Nico Williams foi importantíssima para o título da Euro de 2024. Dessa vez, o Nico não estava bem, o Lamine também não estava 100%, mas ainda assim se mantém a ideia, a essência do que é o jogo espanhol. E com isso, a Espanha chega a mais um título de Copa do Mundo.
3: Então, ao longo dos anos, né, Bruno? Eu acho até, outro dia falou isso, era muito pouco a participação em Espanha em Copas, em finais, em semifinais. Porque você pega ali, ó, por exemplo, você pega a Itália. A Itália tem 3 Copas do Mundo que não vai, né? Mas tem 4 títulos. Tem 4 títulos. É um campeonato italiano, era o mais forte do mundo. Antes, o Fábio fez bastante. Só que a Espanha nunca ficou atrás em campeonato, não. O campeonato espanhol, um campeonato forte. Você tem 2 clubes aí, Real Madrid e Barcelona, agora com a organização do Atlético de Madrid. Então, era muito pouco para um futebol de seleção, de competição, um campeonato muito forte. Que nem agora também tem que se cobrar dos ingleses, você tem uma Premier League muito forte, e a seleção só tem um título. Então, acho que era muito pouco. Então, a Espanha vai para o seu segundo título, né? Conquista a primeira em 2006, né?

0: 10.
1: 10, a Espanha
0: 2010 era só muito pouco para a história da Espanha, para onde se tem Barcelona e Real Madrid, onde se tem o maior clube do mundo, que faz jus a ganhar tipo 15 Ligas dos Campeões. Então, conquista hoje, né? E eu olhando, olha a idade do time da Espanha, irmão. Só o Pedro é o mais velho. O Rodri. Rodri, né? Só o Rodri. Seleção jovem. Com o Bacia ali, 18 anos, e Amal, 19 anos. O Cucurella é novo. O Porro é novo. Rapaz, é uma seleção jovem que vai dar muita coisa ainda aí. Vai, 2028 tem a Eurocopa. Já começa a como é que fala? Nation League, né?
1: Nations League.
0: Já começa daqui a 2 meses.
1: É, tem duas por ciclo, né?
0: Não, então é isso que eu tô falando assim. Uma equipe jovem, cara. Jovem. Eu falei pro Flávio quando o jogo tava 0-0, eu falei, ó, sabe quem vai fazer o gol do título? O Fernando Torres. Aí o Pedro olhou, assim, digo, ah, esse cara é largo. Toda vez que ele entra lá no Barcelona, no lugar do Lewandowski, ele faz gol. E ele é largo, e ele acabou fazendo.
1: Até isso você cravou?
0: Não, eu e Flávio conversando.
1: Não, tudo bem. Você vai querer argumentar que falar que a Espanha ganhar a Copa do Mundo não é lá grande coisa, porque para o que é sim, porque você acertou tudo o que ia acontecer ao longo dessa Copa em termos de cenários, mas você cravar que o Ferran Torres ia fazer o gol do título, isso aí é especial.
0: Pergunta pro Flávio, que eu venho pra ele.
1: Isso aí é especial.
2: Eu até falei, vai ser o Merino. Ele falou, não, vai ser o Ferran Torres.
0: Se você falar assim, que a Espanha não ia ganhar da França, é uma coisa. Agora, que ela é favorita ao título desde o começo. Desde o começo, pelo jogador, pelo conjunto. Pelo conjunto, jogadores inteligente, pô, você vê o toque de bola, tudo. Eu acho que sofreu mais até do que merecia, pelo que criou hoje, pela posse de bola. Pô, aí, o nosso querido Tony Nalu, diretor, estava falando, desde 1966, uma seleção não tinha dado um chute no gol na final. E a Argentina veio dar na prorrogação, que foi o Simeone, que jogou lá em cima.
1: E nem acertou no gol, né?
0: Não acertou no gol. Quer dizer, foi uma Espanha com toda a supremacia, tudo. Nenhum momento correu perigo, assim, nesse lance, desse chute aí, principalmente nos 90 minutos. Eu acho que sofreu mais do que mereceu.
1: Ô, Piperno, para a gente falar também dessa Espanha, se a gente elogiou a atuação do técnico Scaloni pela Argentina em 22, acho que o técnico De La Fuente também merece os seus louros nesse título espanhol, porque também vai ajustando o time. Começa com aquela atuação ruim contra Cabo Verde, vai mudando a equipe, o Pedro Porro ganha a oportunidade no time titular e depois não sai mais e faz grandes partidas, o Pedro Porro. O Dani Olmo também entra no time titular. O Baena entra no time titular e mais pra frente o Pedri, que não tá bem, também sai, entra o Fabian Ruiz pra formar o meio campo com o Rodri e com o Dani Olmo. O De La Fuente também, sabendo que é um cara que passou por toda essa trajetória nas categorias de base da seleção espanhola, que conhece muito bem as suas peças, que trabalhou com vários ali durante muito tempo, e seguindo essa filosofia espanhola de jogar futebol, ele teve uma leitura também perfeita do que a Espanha precisava para chegar onde chegou, né, Piperno?
3: Bom, sem dúvida, você está absolutamente correto. Agora, eu vou até complementar uma informação que o Vamp deu. Informação passada para ele pelo nosso diretor, Tony da Lua.
1: O nosso Tony da Lua.
3: É que esse dado de 1966, ele se refere ao período em que a Opta começou os seus levantamentos estatísticos. Uhum. Então, é de 66 para cá. Mas, na verdade, de 66 para trás, todo mundo finalizou a gol, tanto que todo mundo que perdeu também fez gol em final. Né? Argentina em 30, uhum. Tchecoslováquia, Hungria, Brasil em 50, Hungria em 54, Suécia em 52 e a Tchecoslováquia em 58 e a Tchecoslováquia 62. Ou seja, todo mundo que perdeu fez gol. Logo, todo mundo finalizou. Então, dá para dizer, sim, que a Argentina é a primeira seleção em 23 Copas do Mundo a não ter finalizado nenhuma vez. Isso é um dado...
0: Pareceu o Palmeiras na Libertadores.
3: Eu estava pensando...
0: Eu também, na hora que ele falou, falei a mesma coisa.
3: E assim... Quando a gente trabalhou no Espanha e França, uma das coisas que se disse no final do jogo foi: ah, o Mbappé hoje não conseguiu jogar. A Espanha, ela tinha estratégia, porque o jogo de posse da Espanha também é uma forma de se defender. Quando a Espanha tem a posse, ela não permite que o adversário ataque. Então, o Mbappé não jogou porque a Espanha tinha como estratégia controlar o jogo. E conseguiu. E a Espanha teve a missão facilitada pelo imbecil pênalti que o Dinho cometeu. Uhum. E naquele momento, até que a Espanha, de vez em quando, saía lá para... Aliás, a França tentava sair para algum ataque e tal. Hoje não. Hoje foi ainda mais avassalador esse domínio. E da mesma forma que o Mbappé não jogou, o Messi hoje jogou menos ainda. O Messi hoje pegou na bola, ele jogou menos até do que o Mbappé na semifinal.
2: Jogou um pouquinho no final do...
3: Um pouquinho no final da prorrogação. E não é culpa do cara que ele se omitiu, não. É porque realmente, assim, o jeito inteligente da Espanha neutralizar o ponto forte do adversário é controlar o jogo, é manter a posse e jogar longe desse jogador. Quer dizer, se, por exemplo, a Espanha perde um ataque pelo lado esquerdo, né? Então, provavelmente, ela poderia abrir um corredor para o Messi, que atua caindo mais pelo lado direito, a faixa de campo que o Messi mais ocupa. Então, a Espanha também, em muitos momentos, ela evita o jogo por lá, né? O jogo mais centralizado, troca de passe, e usando bastante o lado direito. E mais uma vez, eu queria destacar um jogador que, para mim, foi um dos achados do De La Fuente nessa Copa. O lateral direito, Pedro Porro.
2: Que a torcida do Tottenham quer matar ele, né?
3: A torcida do Tottenham quer matar o cara.
1: E jogou o fino da bola.
3: Jogou muito nessa Copa, muito contra a França. E jogou muito Tottenham, bem hoje.
2: Né? Eu achava que o Kane era ruim.
3: O Kane. Então. E aí você vê, Flávio, o cara, ele pega, ele tinha como outra opção o Llorente. Melhor lateral direito da última Champions. Entrou na seleção da Champions. Ele, no meio da Copa, troca o lateral. E acertou em cheio, quer dizer. Então, o técnico não está lá para... Olha, eu trabalhei no todo o período, todo o ciclo. Agora, na Copa, eu tenho o time pronto e não mexo mais. Não é assim. Tem que fazer adaptações. Às vezes, são jogadores aí de características diferentes, mas os resultados, né, podem ser parecidos e tal. Então, tem que avaliar cada circunstância, cada jogo. Ele mexeu, ele mudou a formação muitas vezes. Aliás, o Scaloni também. Porque, assim, o único time que foi campeão do mundo, tendo na final a mesma escalação no jogo de estreia, foi o Brasil de 70, que no meio da Copa só trocou peças por contusão. E que era um time excepcional, melhor que todos os outros. De resto, todo mundo teve que trocar. Todo mundo teve que fazer mudanças durante a Copa. E é normal. É assim que as coisas acontecem. O cara que foi melhor o ciclo inteiro, não obrigatoriamente vai ser o melhor no período da Copa. E o técnico está lá para isso e não para manter o jogador por gratidão.
1: Olha, vamos para um rápido intervalo para você que nos acompanha pela Rádio Jovem Pan. Já a gente volta com o nosso Canelada. Vamos até às 9 horas da noite, trazendo toda a análise dessa grande final. Espanha campeã do mundo de 2026.
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1: De volta à Rádio Jovem Pan com o nosso Canelada. Agora sim, em todas as plataformas, trazendo tudo de informação e análise dessa grande final da Copa do Mundo. A Espanha conquistou o bicampeonato, primeiro em 2010, agora em 2026. Mauro César Pereira, tivemos as definições do melhor jogador jovem, Pau Cubarsí, zagueiro espanhol, conquistou esse prêmio. O melhor goleiro, o Unai Simón, foi eleito o melhor goleiro da competição. E o melhor jogador, o Rodri. Olha só, essa para mim foi surpreendente.
2: Para mim certinho, era o meu voto também.
1: Acima do Messi?
2: Claro, quem ganhou a Copa?
1: Pô, mas o Messi fez uma Copa absurda.
2: Mas o Rodri fez dois jogos absurdos. só dois. O semifinal e a final. Eu falei até, falei pra ele, o Rodri é o... Até falei hoje no...
1: Não, fez dois jogaços, isso é verdade.
2: Ele só decidiu a Copa.
1: Mas me surpreende porque o Messi fez uma Copa absurda. Quero ouvir de você também, Mauro César Pereira, acompanhando essa festa final, as premiações. Daqui a pouquinho vamos falar do Messi também. Cena muito forte do camisa 10 argentino, chorando depois de pegar a medalha de prata, mas falando sobre essas premiações. Justo, Pau Cubarsí, melhor jogador jovem, o Unai Simón, melhor goleiro, e Rodri, principalmente, melhor jogador desse Mundial, Mauro?
3: Cubarsí participou de um gol importante, né, contra a Bélgica, chute dele, rebote, gol do Merino, fez parte de uma defesa que tomou só um gol, o goleiro tomou só um gol, quase que ele termina a Copa do Mundo sem ser vazado, acho que aí não tem discussão. Sobre o Rodri, aquilo que eu falei há pouco, eu não gosto desses prêmios, eu acho toda uma grande politicagem. Acho que não tem como comparar a Copa do Rodri e a Copa do Messi. Uma coisa é ser campeão, a outra é ser o melhor da competição, certo? Você pode ter sido campeão e não foi melhor. Você pode ter sido terceiro, quarto colocado e ter sido o melhor jogador da Copa. O Messi foi disparadamente o personagem melhor jogador da Copa do Mundo. Então o prêmio deveria ser do Messi, na minha opinião. O Rodri, aquela coisa, é mais ou menos como o prêmio de campeão do mundo do Cannavaro em 2006, quando foi campeão mundial a seleção da Itália, e aí tinha que encaixar alguém. Aí deram para o zagueiro, que fez uma ótima Copa do Mundo, era um grandíssimo jogador, mas melhor da temporada... Essas coisas acontecem, mas para mim o grande nome da Copa do Mundo foi o Messi, que hoje jogou muito pouco porque a bola não chegou para ele. A Argentina foi incapaz de acionar o seu craque, seu gênio. Ele só pôde trabalhar um pouco na parte final, quando a Espanha, vencendo o jogo, recua, aí chama o adversário, e aí a Argentina vai no desespero e a bola para um pouco no pé dele, ele cria ali uma outra situação para levar perigo para os espanhóis, quase que a Argentina empata sem merecer no final. Mas é isso, premiação é isso aí, é um negócio meio político e tudo, tem que dar para o campeão. Eu acho até meio bizarro, sinceramente, porque, na minha opinião, o que o Messi fez nessa Copa do Mundo foi histórico, histórico. O cara com 39 anos fazer o que ele fez é histórico. Afinal, acho que não tira o brilho de uma campanha sensacional. Aliás, só estava aqui argentino por causa dele. Se não tivesse ele, não estaria aqui. Teria ficado pelo caminho lá atrás, contra o Egito, por exemplo. Seria eliminado mais ou menos que nem o Brasil. Lá atrás, já teria ido para casa. Então, na minha opinião, disparadamente, o Messi é o grande nome da Copa do Mundo. E eu fico na dúvida se ele volta daqui a 4 anos, sinceramente. Não duvido de mais nada se tratando desse cara. E se o time dele tivesse ajudado minimamente, conseguir sair da pressão, trocar alguns passos, trabalhar no campo ofensivo, não ser tão submisso ao domínio espanhol, talvez ele tivesse tirado um coelhinho da cartola. Mas a cartola nem chegou na mão dele. Aí não dá para tirar coelho, né?
1: Vamp, Rodri, o melhor jogador dessa Copa do Mundo. E, de fato, é o que o Mauro falou. A Espanha não deixou a bola chegar no Messi também. Diferente do que foi a Inglaterra, que se defendeu deixando a bola para o Messi fazer o que quisesse. A Espanha ficou com a bola, não deixou ela chegar no Messi. E o Messi faz uma final apagada. O Rodri é o melhor jogador da Copa do Mundo. Você concorda?
4: Sim, meu Boni. Como o Mauro falou, né? Como a gente fala, tem que coroar o campeão. E aí o Rodri deu a volta por cima, ele que... Teve uma lesão de cruzado, ficou muito tempo parado, quase um ano, não jogando pelo City, tentando buscar a melhor forma técnica e física dele, né? E se você pegar, desenhar os 11 da Argentina, da Espanha, tinha que ser ele ou ia mal, né? O Pedro perde a posição, o Fabián Ruiz entrou muito bem, como entrou no jogo passado, o Pedro, controlador ali do meio campo, o cara joga muito, poderia ser

0: outro nome, mas na Copa do Mundo, como ele perdeu a posição e foi ganhando minutagem mais entrando aos jogos, ficou em boas mãos, assim, para premiar o campeão. Agora teve, pô, vários jogadores que jogaram muito bem a Copa. O Bellingham, né, foi terceiro colocado. Você tem o próprio Eriquinho, você tem, eu tô falando dos quatro que chegou aí, né, o Messi, o monstro, 39 anos. Tá em boas mãos pro campeão. Jogadores, eu falei, vários jogadores assim, de destaque, se destacaram bem na Copa do Mundo. Você vê que o Bellingham termina com 7 gols na Copa. Faz o gol mais bonito pra mim da Copa foi o dele.
1: É numa peladaça também, né?
0: Não, mas ele vai estar lá. Vai querer me tirar também da história o gol do Bellingham. Não, esse gol foi na pelada, aonde é terceiro lugar, melhor. 48 seleções, eu sou terceiro, porra.
2: Melhor estado em 60 anos.
0: Porra, vai tirar o gol também naquela pelada?
1: Mas esse é um debate para depois, mas eu acho que, por
0: eu exemplo, não sei se o
1: Mbappé pegar o recorde de maior artilheiro num jogo de terceiro lugar, para mim é um absurdo.
0: Hã?
1: Para mim, o Mbappé assumiu o recorde de artilheiro das Copas em um jogo de terceiro lugar é um absurdo.
0: Você quer o quê, então?
1: É um jogo que não vale nada.
2: Como não vale nada?
1: Não vale nada.
2: Isso é coisa de brasileiro.
0: Isso é coisa de brasileiro. A Noruega chegou lá, você achou legal quando chegou lá, né?
1: O quê?
0: Em Oslo, lá, sendo recebido por todo mundo. Cabo Verde, você achou legal. Chega lá. Por que não o terceiro lugar de uma Copa do Mundo?
1: Mas não vale. Chegou na semifinal, tá ótimo. Bom, baita
0: que
1: resultado.
0: Isso? Ela tá lá no jogo?
1: O terceiro ou quarto lugar não vale
0: isso?
1: Nada.
0: Isso deve ser só coisa nossa aqui no Brasil que pensa isso.
1: Pô, mas você vê a postura dos jogadores franceses, inclusive, tá nem aí pro jogo no primeiro tempo.
0: O problema deles, olha lá, o Mbappé fez dois e tá como então, artilheiro da Copa.
2: Aconteceu um problema na França, porque os jogadores queriam noite livre na quinta-feira. Isso gerou um atrito interno.
0: Tanto que o Deschamps fala hoje.
2: Falou não.
0: Não.
2: Vai todo mundo trabalhar.
0: E você viu a entrevista dele que falou?
2: Sim.
0: Eu estou indo embora porque o ambiente está desagradável.
2: Foi, ele falou.
1: Sim, falou. Falou que o ambiente estava muito ruim, que melhorou depois que ele anunciou que ia sair. Aí depois ficou tudo mais leve.
2: Bom, assim, o técnico queria não, velho. É um jogo que vale, vai todo mundo trabalhar. E os caras, pô, não à toa ele tira 4 caras no intervalo porque sentiu que uma parte do time estava muito de má vontade. Agora, tem muita gente que jogou sério. Viu?
1: Eu confesso que eu não sou um grande fã da decisão de terceiro lugar. Ainda mais depois, por exemplo, de 2014 é o grande exemplo. O Brasil toma uma sapecada e tem que voltar a campo ainda. Ah,
0: então, você deve estar com esse trauma disso aí.
2: Azar do time fracassando. Aí é uma punição, vai lá e joga.
3: O Brasil ficou em 11º lugar.
2: Seu primeiro
3: boa colocação, né? Tá bom.
2: Isso.
3: Dentro, é o que... Gente, é bom se acostumar com isso.
0: Eu colocava até o Brasil em 8º.
3: Não é nada. Vai ficar por aí mesmo. Vai, quando for muito bem, em 8º, 7º. Seleção intermediária. O Brasil é uma seleção intermediária hoje. Não, temos que ser realistas, senão, enquanto a gente não cair na real, não vai melhorar. Ó, hoje nós somos intermediários. Dá para voltar a subir? Acho que sim. Mas tem que fazer alguma coisa. Se continuar desse jeito, a próxima vai ser 10º. Aí faz uma boa competição, cai 7º, 5º. É uma seleção intermediária hoje.
1: Ô Flávio, mas aproveitando, a gente está vendo algumas imagens de fora do MetLife Stadium, esse momento, a fumaça deixada pelos fogos de artifício soltados por conta da comemoração da seleção espanhola, que acabou de levantar a taça. Mas, Flávio, uma provocação que deixou aqui o meu queridíssimo Raoni Reis, o vigia, nosso produtor. Rodri ou Iniesta? Quem é maior na história da Espanha, Flávio?
0: Iniesta.
1: Iniesta?
0: Para mim, Iniesta.
1: E para você, Flávio? Rodri ou Iniesta, quem é maior na história da Espanha?
3: Caramba! são dois enormes, mas eu gostava mais do jogo do Iniesta, embora eu ame ver o Rodri jogar. Né? Eu acho, putz, quando ele joga é difícil de me perder.
0: São posições diferentes,
1: sim,
0: né?
1: Sim, são funções diferentes no meio campo.
0: O Iniesta é um pouco mais à frente. Mas o Rodri e o Pedro tá vindo aí, o Pedro vai ser outro cara que vai assustar o mundo.
1: É que ele fez uma Copa ruim.
3: Ele tinha a Copa e tal, mas ele vai... Você vê, eles continuam revelando o jogador. Continua revelando jogador de meio campo, continua revelando jogador que pode. Que vai ter. O Bastia é jogador para 3.
0: O Pedro falou esse dia para mim. A Espanha é campeã europeia sub-19.
2: Ganhou agora.
3: Continua revelando.
2: Duas semanas atrás, e detalhe: o meio-campo desse time campeão tem 3 jogadores do Barcelona.
0: Vai vir mais gente para dar toque de bola.
3: O Brasil continua tomando porrada na base também. Eu acho que a gente tem que olhar isso com uma amplitude.
1: Tem que olhar com carinho isso aí.
3: A Copa do Mundo no Brasil é uma grande atração. Por causa da seleção brasileira. Esse ano, em virtude do alto nível da seleção, a maior atração no Brasil foi o álbum de figurinha. Foi só o que mobilizou as pessoas. Verdade. O álbum mobilizou muito mais do que a seleção. Negócio impressionante.
1: É, se a gente for pensar, faz o quê? 15 dias que a seleção brasileira caiu, né? Faz muito tempo que a seleção brasileira caiu.
3: Ninguém lembra.
1: Na Copa do Mundo. Faz duas semanas que a seleção
3: brasileira... Não mudou nem o clima de que já não existia, né? Continua,
0: não. Olha só, eu estava conversando com o professor Wanderlei Nogueira, hoje na redação, ele me falou um negócio muito interessante, viu? A seleção uruguaia teve aqueles problemas todos, né?
2: Sim.
0: De relacionamento, sim. Bielsa e tal. Até mesmo diante de chegar na Copa, teve vários problemas. O Bielsa, Flávio, ele foi o único que voltou para o Uruguai da delegação, desceu em Montevidéu, convocou uma coletiva e falou para o povo uruguaio e foi embora.
2: É não sendo uruguaio.
0: Não sendo uruguaio.
1: É verdade.
0: Sabendo que não ia ficar mais.
1: Se a gente pega a seleção brasileira em comparação, só o Danilo voltou no avião, o Ancelotti foi direto para a Suíça e não foi para o Canadá. Desculpa, para
0: o
1: Canadá.
0: Ele podia o quê?
1: Não
0: mesmo
1: falou até agora.
0: O relacionamento já é ruim, não sei o quê. Meteu um louco, não veio mais aqui no Uruguai. Não, voltou lá para o país.
3: Já era demissionário antes.
0: É. Chegou, deu uma coletiva, falou tudo e foi embora. Justíssimo, né?
3: Caráter, eu acho, né? Até que os jogadores do Brasil voltaram, mas que a gente não conhece eles, né? Estavam por aí e tal. Viu o Matheus Cunha na cidadinha dele lá, né? Cidadinha com o maior respeito. É pequenininha, sim, mesmo. Não cidadinha de adolescente.
0: Achei da hora.
3: E os outros devem estar por aí, mas...
0: Achei da hora. Aquilo ali foi uma homenagem. Muita gente questionando. Não foi campeão, tá? Não sei o quê, papá. Ali, pô, o município fez uma homenagem pro cara, que dali saiu um atleta que foi uma Copa do Mundo representando.
2: Eu moro orgulho, tô certo.
3: Sim, e não foi mal, não. Ele foi um dos poucos. É que a seleção brasileira é uma seleção média. E ele teve uma atuação dentro daquilo que dá. Se as pessoas não se conscientizarem disso, nós não. Você, a primeira coisa que você tem que fazer para curar uma doença é diagnosticar a doença. Se você achar que você não está doente, você não vai curar nunca. Perfeito? O que o médico faz? Ele tenta diagnosticar, faz exame e tal, não sei o quê. Brasil precisa fazer um diagnóstico do seu futebol. Se ele não fizer isso, ele vai continuar desse jeito. Na próxima Copa vai perder de novo, vai cada vez perdendo mais, vai saindo do protagonismo, vai ficar... Então ficou em 11º lugar, vai ficar por aí. Um pouquinho mais, um pouquinho menos. E dá para fazer, são 4 anos. Talvez não dê para ganhar a próxima Copa. Mas talvez dê para ganhar daqui a 3 Copas. Do jeito que está, não ganha nunca mais. Vai ficar cada vez caindo mais. Eu não sou pessimista, estou sendo realista. A Alemanha, ela começa a perceber que ela está mal quando ela perde do Brasil na Copa de 2002, quando eles acharam uma atuação horrível. Não no jogo contra o Brasil, mas a Copa, de um modo geral, chegaram aos trancos e barrancos e tal. E já ali eles começaram a detectar o problema. A Espanha, ela começa a perceber que ela tem que fazer uma metodologia lá atrás. E aí começa a ter. E aí ela perde, mas continua com a metodologia. O Brasil não faz nada. O Brasil, sim, cria a ilusão. Não, vai ser campeão. Não, campeão quando? O Brasil não tinha chance nenhuma de ser campeão desde o começo.
0: A gente está no meio. A Espanha termina hoje a prorrogação com 5 atletas do Barcelona. Fora o Daniel Olmo, que foi substituído.
1: Sim.
3: Né? Vamos supor que não vai acontecer, né? Que o técnico da Espanha deu uma... Ó, gente... Pô, tô feliz, cheguei no meu máximo, vou parar. Para que vem eles põem outro técnico, daqui a 10 dias a Espanha joga, é o mesmo jeito de jogar.
1: Sim.
3: E o Brasil? Sai um Ancelotti, entra outro um cara aí, um que quer jogar correndo, outro que quer... Não dá,
1: ninguém sabe,
3: é impossível.
2: Que nesse ciclo ganhador da Espanha, vai, imaginando, pegando lá 2008, a primeira grande conquista, né, da Euro, que era o Aragonês. Na verdade, a Espanha tem um modelo claramente inspirado lá no Barcelona e tal, mas nesse período todo teve só um técnico que foi de fato do Barcelona, o Luiz Henrique. Os outros todos, a Espanha foi pegando.
0: Bicampeão com gols de jogadores do Barcelona.
2: Exatamente.
0: O Iniesta na outra...
3: O De La Fuente, ele foi técnico da seleção. Ele, sim, nunca dirigiu um time importante, sim, e tal. Sim. Então ele pega a base desde criancinha, vai subindo desde as criancinhas.
1: Trabalhou com
3: subindo,
1: todo mundo
3: fazendo
1: ali.
3: Fazendo do mesmo jeito. Vai trabalhando a metodologia, aperfeiçoando. Alguns jogadores vieram com eles, outros ficaram pelo caminho. O De La Fuente é um técnico do método Espanha. Portanto, não há necessidade dele dirigir o Real Madrid, nada. É o método. Ele implementou bem o método e, óbvio, né? Soube pegar os egos, administrar. Ok, beleza. Mas é esse o maior trabalho do treinador. E ele fala isso. Ele, sim, fala, não, eu apenas adaptei o método de uma maneira inteligente. Soube, né? Quando houve um problema de contusão, soube administrar. Ele soube pegar um Yamal, falou, ó, segura aqui, para ali. Foi buscar um jogador para ser ofensivo, para tentar diminuir, né? minimizar o problema que continua aí vivo, falta de um atacante, ele mete dois jogadores pelos lados, o time ganha uma outra cara, fica um pouco mais ofensivo. Mas basicamente, o método. Uhum. Né? E aí, velho, não tem jeito. Se não tiver isso, nós não vamos. Eu não estou nem dizendo para imitar a Espanha, pelo contrário. Cria um no Brasil, qualquer um. Sim. Qualquer um, qualquer um. Vamos jogar com 10 atrás e um lá na frente dando bico. Tá bom, é o método. Você vai seguir o seu método, pô. Cada um segue o seu. Seria anti-futebol brasileiro? Sim, mas é um jeito de jogar. O Brasil não tem jeito, não joga de jeito nenhum.
1: Ô Mauro, deixa eu voltar com você diretamente dos Estados Unidos, justamente para trazer essa reflexão. A gente tem aqui o hábito, no Brasil como um todo, de achar que o time vencedor ele tem uma fórmula e que por isso tem que copiar. Não é esse o caminho. O Brasil tem que fazer as coisas da sua forma. Mas pegando essa seleção espanhola, o que de bom, de positivo dá para tirar? E é claro, mesclando com o que o Brasil tem em termos de característica, com o que o Brasil tem em termos de cultura. Porque a gente vê uma seleção espanhola que a gente destaca, é claro, o estilo de jogo que é sempre o mesmo, seja com um elenco mais glamuroso, podemos dizer assim, como era o da Copa de 2010, com Sérgio Ramos. Claro, ainda esses nomes cresceram muito depois daquele título, mas já eram nomes, pelo menos, já muito falados, já muito comentados. Sérgio Ramos, Iniesta, Xavi Hernandes, Xabi Alonso, enfim, uma série de jogadores, Iker Casillas, e um elenco que a gente compara com hoje, que não tem todo esse glamour, talvez, da seleção espanhola. Tem o Rodri ali, mas jogadores que são mais operários, talvez, dentro dos seus contextos até de clubes, Fabián Ruiz, o Dani Olmo, o próprio Cucurella, que jogou uma barbaridade também nessa Copa do Mundo. O que dá para se pegar dessa seleção espanhola de lição para a seleção brasileira? Claro, sem copiar, porque aqui no futebol de clubes mesmo, se ganha um técnico português, vem todo mundo, contrata técnico estrangeiro, técnico português. Se ganha um técnico experiente, vai todo mundo e contrata técnico experiente. Se ganha um jovem, aí muda. Todos os outros times contratam técnico jovem. Sem querer replicar uma fórmula, mas o que dá para tirar de lição dessa seleção espanhola que conquista a Copa de 26, que talvez a gente possa puxar para o futebol brasileiro também?
4: Copiar. Exatamente isso, copiar. De que maneira? Primeiro, não recusando a bola. Como é que o campeão brasileiro da Libertadores jogava no passado com o Filipe Luís? Com a bola. Como é que o Flamengo se defendia? Com a bola. Ganhou os dois títulos mais importantes com a bola. Fazendo questão da bola. Quando você tem a bola, você está se defendendo com ela. O adversário não faz gol em você. O futebol brasileiro tem uma tradição de quê? Jogadores técnicos. Pode ser a pior geração, não é o caso. Não é o caso, na minha opinião. Mas pode ser a pior geração de jogadores brasileiros, eles terão qualidade para sim, bem treinados, terem a bola, retendo a bola. Esses jogadores da Espanha, você acabou de falar, eles não são nomes de sucesso absoluto, retumbante, mas são ótimos e bons jogadores, bem treinados, que sempre estão o quê? Bem posicionados para tocar, fazer a bola girar, e o adversário não pega na criança. Por que que o Brasil não joga mais assim? Por que que o Brasil não tenta jogar assim? Porque os técnicos brasileiros, o Filipe Luís foi uma exceção, em geral, viraram técnicos de jogo reativo. Desde o Muricy lá, que foi tão elogiado merecidamente pelos títulos, mas o legado do São Paulo do Muricy não é bom. Três zagueiros, dois volantes, joga no erro do adversário, bola parada, Jorge Wagner e tal, uma jogada, uma cabeçada, uma falta, Rogério Ceni. Mas um time calçado na defesa. Legítimo jogar assim. Legítimo jogar assim. Mas a partir daí, Felipão, Muricy, campeões. Mas o Brasil foi se descolando do quê? Da sua capacidade de ter a bola, trabalhar com a bola, dominar o adversário com a bola. Que foi o que faltou de Argentina, que também tem uma tradição de toque de bola, e hoje foi incapaz de tê-la, trabalhar e construir jogadas. Uma vergonha a atuação da Argentina, na minha opinião, hoje aqui. E a Espanha faz o quê? Ela joga com a bola, porque ela tem bons jogadores. Ela passou a desenvolver bons jogadores. A nova geração também tem bons jogadores. Qualquer time organizado consegue trocar passes. Se os jogadores forem de um bom nível, eles vão trocar passe ainda melhor. Se você tem a bola, você está se defendendo com ela, você já tem um bom caminho andado. A seleção brasileira desse ano, essa Copa, ela recusou a bola. Ela ofereceu, ela deu a bola até para a Escócia, até para Haiti em dado momento, para jogar no erro. E foi assim que jogou contra a Noruega, na justa eliminação, por uma equipe que pode ser a melhor geração da história do futebol norueguês, mas é a Noruega, gente, o Brasil... Tem, no geral, jogadores bons, tão bons ou melhores, independentemente das posições, mas foi uma proposta de jogo totalmente inadequada, na minha opinião, de um técnico que tem a opção do jogo reativo como característica do Real Madrid nos últimos tempos, mas que eu imagino que pudesse ser capaz, ou que possa ser capaz, né, de fazer alguma outra coisa. Não precisa ser uma coisa tão obsessiva como a Espanha, que não abre mão da bola, mas recusar a bola é fugir da essência do futebol brasileiro, que é o futebol de qualidade, o futebol de boa técnica, de jogadores que sabem o que fazer quando ela está nos pés. E o Brasil passou a recusar. O Brasil passou a venerar, inclusive, técnicos de fora que jogam sem a bola. A imprensa esportiva elogia e rasga elogios, desde que vença. Desde que vença. E não tem espírito crítico, na maioria das vezes, para, independentemente de resultados, observar num olhar mais profundo o que, que aquilo ali está deixando de legado. O que está deixando de legado? Nada. É um resultado ali, imediatismo, perfeito, é uma maneira legítima de ser campeão, mas vai criando uma cultura, criou-se uma cultura de um jogo pragmático, um jogo de resultado, e que passou a ser tolerado como algo bom. Não é. É algo satisfatório para aquele momento. Mata a sua fome, mas não é um banquete de bola. E a Espanha, apesar dos fiascos em Copas recentes, ela não abriu mão da sua convicção. Nós vamos jogar assim. Nós jogamos assim, desde a base. E aí os garotos vão subindo e formam um time que hoje aniquilou a Argentina, que chegou grandona nessa final, porque foi gigantesca na capacidade de superação e com bons jogadores. Aí o Brasil não tem lateral. Quais são os laterais da Argentina? Montiel e Tagliafico. Tagliafico tem mais ou menos a idade do Danilo. O Montiel é muito melhor do que o Douglas? O Molina é muito melhor do que o Douglas? Não. Mas a Argentina foi um time mais organizado que o Brasil, mais competitivo. E a Espanha mais ainda. A Espanha muito mais. Muito mais. Foi a vitória do jogo coletivo. E eu acho que o futebol brasileiro tinha que copiar no sentido de escolher como é que nós vamos jogar. E aí formar uma espinha dorsal para que desde a base se jogue assim. Mas para isso, você tem que contratar pessoas que empreguem na base técnicos qualificados. Não um amigo, parceiro, cara, gente boa. O que, que o Ramon Menezes fez na carreira para treinar a seleção de base? E ainda treinou internamente a profissional. Nada contra ele. Mas veja o currículo dele nos clubes por onde passou. Qual a experiência que ele teve? Qual foi o grande trabalho que ele fez? Estou citando o Ramon, que é o mais recente. Nada contra o Ramon, mas o trabalho dele não justifica. A base tem que ser entregue a profissionais que saibam trabalhar com os meninos, que sejam bons selecionadores, que eduquem esses garotos futebolisticamente para que eles joguem o futebol que alguém quer, que alguém queira. O Brasil não sabe o que fazer. E vai trocando de técnico de forma aleatória. Fica muito claro isso pela troca que envolveu o interino depois do Tite. Tite jogava com a bola. A seleção brasileira do Tite era muito melhor do que desse ano. Não sofria, Alisson não trabalhava como trabalhou esse ano, tinha posse, tinha organização, mas ele cometeu erros crassos que decretaram a eliminação e acabou fracassando. Entre outras falhas aí que a gente já discutiu muito sobre isso. Mas o time era mais organizado, o time era mais competitivo até, o time do Tite. Nas duas Copas do Mundo, mas em dois jogos que ele foi muito mal, o Brasil perdeu para a Croácia e para a Bélgica. O Brasil regrediu nesse período, porque teve depois o interino e depois o Diniz também interino, mas uma proposta de jogo específica, que não tem nada a ver com a atual, que participou desse ciclo, e depois o Dorival, que é o outro estilo. Então, por que, que o Dorival foi para a seleção? Porque ganhou a Copa do Brasil e o Libertadores, do São Paulo e do Flamengo. Ah, então ele ganhou, ele vai. O Diniz, ah, ele ganhou uma Libertadores, então ele vai. Não pode ser por isso, gente. Tem que ser porque você encontra alguém que vá desenvolver um trabalho específico que você queira, que seja trabalhado, pensado, planejado. Não existe isso. E a gente nunca sabe nem quem vai ser o presidente da CBF ano que vem, porque muda toda hora. Já mudou tantas vezes, automaticamente pode mudar as pessoas, pode mudar tudo. Quem é o diretor esportivo da CBF? É o Rodrigo Caetano. Eu posso estar enganado, mas eu só vejo o Rodrigo Caetano como um dirigente para a questão do dia a dia, ali, burocrática, contratar jogador. Ele tem discussões técnicas com o treinador da seleção brasileira? Ele tem condições de sentar à mesa com o Ancelotti e, por exemplo, questionar o fato do Brasil trocar menos passe, tocar na bola menos do que a Noruega?
1: A gente teve um probleminha com o nosso Mauro César Pereira, mas daqui a pouquinho ele retoma a conexão e já volta com a gente no nosso Canelado. Enquanto isso, a gente vai para um rápido intervalinho em todas as plataformas, mas fica ligado. Vamos até às 9 horas da noite com a nossa análise de pós-jogo. Espanha campeã do mundo em 2026.
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Hey, The Weeknd e Ariana Grande, Save Your Tears, aqui na sua Jovem Pan. Ótimo, a noite de domingão, bom final de semana. Que espetáculo que a gente teve aqui, hein? Que beleza! Espanha e Argentina, baita de um jogão, assim a gente fecha mais um ciclo de Copa do Mundo. Você que acompanhou todos os jogos aqui com a gente pelo Jovem Pan Esportes no YouTube, obrigado, viu? Por estar sempre com a gente, fazendo história com a número 1 do Brasil. A gente segue com música agora então, pra fechar bem esse fim de semana. É Queen, Radio Gaga, aqui na sua Jovem Pan. Ó, tem clássicos da Pan já, hein?

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